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1: Meus amigos, se nesse momento algum de vocês me perguntasse onde estão os meus passos, eu não saberia dizer. Mas em nome de Deus, eu agradeço e peço que cada fã, cada amigo, cada irmão que dê um passo por mim, porque eu não sei onde estão os meus passos.

0: um prazer quase que sexual estar aqui nessa noite. 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Cachaça cabaré que levanta pinto de homem e perereca de mulher. Graças a Deus.
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